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2: É o Adora Top no seu dial com as mais lindas canções gospel do seu artista predileto. Se você ainda não ouviu a sua música aqui, pode ficar tranquilo que pode ser que ela toque no próximo bloco ou ainda dentro da edição do programa de hoje, viu? Se você tá gostando, compartilha para os seus amigos, tá gostando do programa, manda mensagem aqui na nossa rádio, você tem o telefone da rádio, entra aqui no site, no aplicativo da rádio, manda tua música, manda teu áudio, mande a sua mensagem aqui na rádio, viu? Muito obrigado pela audiência. Este é o Adora Top com Jonatas Gonçalves, que dá uma rápida paradinha pro intervalo. E a gente volta na sequência com mais músicas.

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0: Já são as últimas, produção, já! Rapaz, passa rápido demais, hein? A gente volta amanhã na terça com mais Alô Tocaí, o bom que é a primeira da semana. A gente volta amanhã.
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Opa! Assim vamos encerrando o nosso Arena Sertaneja Gospel, edição desta segunda-feira. Quero agradecer o seu carinho, a sua audiência, a sua companhia e dizer que amanhã tem mais uma edição, viu? Obrigado de verdade, um beijo no coração, até lá!

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7: Olá, meus queridos irmãos, graça e paz a todos, tudo de bom para você, que Deus possa ricamente abençoar a sua vida, seus sonhos, seus projetos, seus anseios. Já está no ar a seleção musical das mais lindas canções com Jonatas Gonçalves no programa Adora Top, que já está no ar.
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2: É o Adora Top no seu dial com as mais lindas canções gospel do seu artista predileto. Se você ainda não ouviu a sua música aqui, pode ficar tranquilo que pode ser que ela toque no próximo bloco ou ainda dentro da edição do programa de hoje, viu? Se você tá gostando, compartilha para os seus amigos, tá gostando do programa, manda mensagem aqui na nossa rádio, você tem o telefone da rádio, entra aqui no site, no aplicativo da rádio, manda tua música, manda teu áudio, mande a sua mensagem aqui na rádio, viu? Muito obrigado pela audiência. Este é o Adora Top com Jonatas Gonçalves, que dá uma rápida paradinha pro intervalo. E a gente volta na sequência com mais músicas.
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2: É o Adora Top no seu dial com as mais lindas canções gospel do seu artista predileto. Se você ainda não ouviu a sua música aqui, pode ficar tranquilo que pode ser que ela toque no próximo bloco ou ainda dentro da edição do programa de hoje, viu? Se você tá gostando, compartilha para os seus amigos. Tá gostando do programa, manda mensagem aqui na nossa rádio. Você tem o telefone da rádio, entra aqui no site, no aplicativo da rádio. Manda tua música, manda teu áudio, mande a sua mensagem aqui na rádio, viu? Muito obrigado pela audiência. Este é o Adora Top com Jonatas Gonçalves, que dá uma rápida paradinha pro intervalo. E a gente volta na sequência com mais músicas.
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0: já são as últimas, produção, já. Rapaz, passa rápido demais, hein? A gente volta amanhã na terça com mais Alô Tocaí. O bom que é a primeira da semana. A gente volta amanhã.
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7: Olá, meus queridos irmãos, graça e paz a todos, tudo de bom para você, que Deus possa ricamente abençoar a sua vida, seus sonhos, seus projetos, seus anseios. Já está no ar a seleção musical das mais lindas canções com Jonatas Gonçalves no programa Adora Top, que já está no ar.
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1: É o Adora Top no seu dial com as mais lindas canções gospel do seu artista predileto. Se você ainda não ouviu a sua música aqui, pode ficar tranquilo que pode ser que ela toque no próximo bloco ou ainda dentro da edição do programa de hoje, viu? Se você tá gostando, compartilha para os seus amigos, tá gostando do programa, manda mensagem aqui na nossa rádio, você tem o telefone da rádio, entra aqui no site, no aplicativo da rádio, manda tua música, manda teu áudio, mande a sua mensagem aqui na rádio, viu? Muito obrigado pela audiência. Este é o Adora Top com Jonatas Gonçalves, que dá uma rápida paradinha pro intervalo. E a gente volta na sequência com mais músicas.
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2: É o Adora Top no seu dial com as mais lindas canções gospel do seu artista predileto. Se você ainda não ouviu a sua música aqui, pode ficar tranquilo que pode ser que ela toque no próximo bloco ou ainda dentro da edição do programa de hoje, viu? Se você tá gostando, compartilha para os seus amigos. Tá gostando do programa? Manda mensagem aqui na nossa rádio. Você tem o telefone da rádio? Entra aqui no site, no aplicativo da rádio. Manda tua música, manda teu áudio, mande a sua mensagem aqui na rádio, viu? Muito obrigado pela audiência. Este é o Adora Top com Jonatas Gonçalves, que dá uma rápida paradinha pro intervalo. E a gente volta na sequência com mais músicas.
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0: Já são as últimas, produção, já. Rapaz, passa rápido demais, hein? A gente volta amanhã na terça com mais Alô Tocaiú. Bom que é a primeira da semana. A gente volta amanhã.
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Opa! Assim vamos encerrando o nosso Arena Sertaneja Gospel, edição desta segunda-feira. Quero agradecer o seu carinho, a sua audiência, a sua companhia e dizer que amanhã tem mais uma edição, viu? Obrigado de verdade, um beijo no coração, até lá!

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7: Olá, meus queridos irmãos, graça e paz a todos, tudo de bom para você, que Deus possa ricamente abençoar a sua vida, seus sonhos, seus projetos, seus anseios. Já está no ar a seleção musical das mais lindas canções com Jonatas Gonçalves no programa Adora Top, que já está no ar.
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2: É o Adora Top no seu dial com as mais lindas canções gospel do seu artista predileto. Se você ainda não ouviu a sua música aqui, pode ficar tranquilo que pode ser que ela toque no próximo bloco ou ainda dentro da edição do programa de hoje, viu? Se você tá gostando, compartilha pros seus amigos, tá gostando do programa, manda mensagem aqui na nossa rádio, você tem o telefone da rádio, entra aqui no site, no aplicativo da rádio, manda tua música, manda teu áudio, mande a sua mensagem aqui na rádio, viu? Muito obrigado pela audiência. Este é o Adora Top com Jonatas Gonçalves, que dá uma rápida paradinha pro intervalo. E a gente volta na sequência com mais músicas.
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1: É o Adora Top no seu dial com as mais lindas canções gospel do seu artista predileto. Se você ainda não ouviu a sua música aqui, pode ficar tranquilo que pode ser que ela toque no próximo bloco ou ainda dentro da edição do programa de hoje, viu? Se você tá gostando, compartilha pros seus amigos, tá gostando do programa, manda mensagem aqui na nossa rádio, você tem o telefone da rádio, entra aqui no site, no aplicativo da rádio, manda tua música, manda teu áudio, mande a sua mensagem aqui na rádio, viu? Muito obrigado pela audiência. Este é o Adora Top com Jonatas Gonçalves, que dá uma rápida paradinha pro intervalo. E a gente volta na sequência com mais músicas.
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0: já são as últimas, produção. Já, rapaz, passa rápido demais, hein? A gente volta amanhã na terça com mais Alô Tocaí. O bom que é a primeira da semana. A gente volta amanhã.
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Opa! Assim vamos encerrando o nosso Arena Sertaneja Gospel, edição desta segunda-feira. Quero agradecer o seu carinho, a sua audiência, a sua companhia e dizer que amanhã tem mais uma edição, viu? Obrigado de verdade, um beijo no coração, até lá!

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0: porque a segunda já está chegando. Hoje com Cássio Zeiman.
1: Como é que tá, Nona? Tudo bem? Tudo certinho. Muito bom dia.
0: E Beatriz Frender
2: também. Bom dia, Noni.
0: Bom trabalho para vocês. Boa semana, hein?
1: Obrigado. Bom descanso.
0: Até amanhã.

0: bem-vindo à segunda edição do nosso Jornal da Manhã. Nesta semana estou de duplinha nova, Cássio Zema, bem-vindo aqui.
1: Como é que tá, Bia? Tudo bem?
0: Tudo em ordem, graças.
1: Tudo certo, bom dia especial pessoal de casa, mais uma semaninha começando. E olha, Bia, reta final do mês de junho, viu? Já já, sétimo capítulo do ano de 2026.
0: E hoje com o jogo da Seleção Brasileira, a gente vai falar disso ao longo dessa segunda-feira, sem dúvidas. Governo anuncia hoje no Palácio do Planalto, desenrola adimplentes. Programa de incentivo a quem está pagando as dívidas em dia, mas sofre com juros altos de cartão, cheque especial ou crédito pessoal.
1: Seleção Brasileira enfrenta hoje o Japão em partida decisiva pela Copa do Mundo e Carlo Ancelotti mantém mistério sobre a escalação. Neste domingo, o Canadá foi a primeira equipe classificada para as oitavas de final após eliminar a África do Sul.
0: Nessa segunda-feira, você também vai ver aqui no Jornal da Manhã novidades envolvendo a prisão domiciliar de Jair Bolsonaro. Marco Viana com o destaque de Brasília.
2: Isso mesmo, Alexandre de Moraes deve decidir nesta semana se prorroga ou não a prisão domiciliar do ex-presidente Jair Bolsonaro.
1: E olha, o governo do estado do Rio de Janeiro decretou ponto facultativo nesta
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0: Mas tem muita chuva na região sul do Brasil e essa chuva está preocupando os gaúchos, especialmente. A gente vai falar sobre isso.
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2: E os movimentos da economia com o nosso querido Alan Gani de volta das suas mini-férias, Gani. Bom dia.
3: Mini-férias, como sempre. Bom dia, Cássius. O destaque da economia, é claro, que é o lançamento do programa Desenrola para Adimplentes. Vamos entender aqui no Jornal da Manhã quais são os impactos econômicos e políticos dessa medida.
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1: É isso, segunda-feira animada com o jogo da Seleção Brasileira e muita notícia aqui no Jornal da Manhã. A gente já começa com destaque ao vivo de Brasília para te contar que o ministro Alexandre de Moraes vai decidir nos próximos dias se prorroga ou não a prisão domiciliar do ex-presidente Jair Bolsonaro. Marco Viana está por aqui ao vivo para conversar com a gente e trazer as expectativas em torno dessa decisão, já que teve aquela apreensão de uma arma que era do ex-presidente. Isso tudo pode ser um percalço nessa situação, né, Marco? Bem-vindo.
4: Isso mesmo, Bia. Bom dia para você, bom dia a todos que nos acompanham nesta segunda edição do Jornal da Manhã. Um ótimo dia também ao Cássio, boas-vindas para você. Pois é, a expectativa em Brasília está totalmente voltada para essa decisão do ministro Alexandre de Moraes do Supremo Tribunal Federal, que deve definir ainda nesta semana se prorroga ou não a prisão domiciliar do ex-presidente Jair Bolsonaro. O prazo inicial da...
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0: não se caracteriza por hora uma infração, pelo menos um ato indisciplinar por parte do ex-presidente. Vamos seguir girando aqui o Jornal da Manhã, porque motoristas de ônibus do Rio de Janeiro iniciaram uma greve agora pela manhã, no mesmo dia em que o Estado decretou ponto facultativo integral para aí o jogo da seleção brasileira. Ao vivo, o repórter Rodrigo Viga traz mais detalhes desse combo, é claro, os impactos no transporte público e toda a movimentação na capital fluminense. Viga, começar a semana desse jeito, que loucura, hein?
1: É, pois é. Bom dia para você, Cássio. Bom dia para nosso ouvinte, espectador, internauta da Jovem Pan, para Bia também. Uma segunda-feira, como eu disse, com um combo, né? Começamos a semana com um combo de fatos e de acontecimentos. Primeiro tem o jogo do Brasil, né? 14h, Brasil e Japão, 1h16, ou mata, nem mata-mata, é mata da Copa do Mundo. Isso mexeu com aqui as repartições do Rio de Janeiro. Mais de 500 mil de pessoas beneficiadas pelo ponto facultativo decretado tanto na Prefeitura quanto no estado do Rio de Janeiro. O estado tem mais de 400 mil funcionários, ao passo que a prefeitura cerca de 100 mil. E em paralelo, nós temos uma greve de rodoviários já pré-anunciada ontem na programação da Jovem Pan por nós direto aqui do Rio de Janeiro, que foi confirmada em uma assembleia que aconteceu ainda na noite deste domingo. Havia uma discussão há muito tempo sobre essa greve ou não. Os rodoviários estavam em estado de greve, não chegaram a um consenso com os patrões, os donos das empresas de ônibus, e decidiram cruzar os braços. Os patrões foram à Justiça do Trabalho para garantir a circulação mínima de coletivos. Tem muita gente com dificuldade para circular hoje aqui no Rio de Janeiro. Quem deita e rola são os aplicativos e também os serviços alternativos, ou seja, vans. Há um esquema especial de metrô e também de trens para atender inicialmente aqueles que estavam mobilizados para o Jogo do Brasil, mas esse esquema especial acaba também completando esse ato, esse vácuo deixado pelos rodoviários. Meu caro Cássio, bio-ouvinte, espectadores e internautas da Jovem Pan, onde é que está o nó dessa questão aí dos rodoviários? Eles querem um aumento acima da inflação. Os patrões estavam oferecendo um aumento pelo IPCA, encerrado em 12 meses, no mês de abril desse ano, de 4,3%, mais precisamente 4,39%. Já os rodoviários querem um aumento maior do que isso, querem um piso salarial para quem comanda, né, quem pilota ônibus convencional, de R$4.000 e para ônibus articulados de R$5.000. Mas esse aumento de 4,39% vem bem abaixo das expectativas da categoria. Os donos das empresas de ônibus foram até a Justiça e garantiram, pelo menos na Justiça do Trabalho, que 50% dos coletivos circulem normalmente em meio à greve, principalmente no horário de pico. Agora, há dificuldades para aquelas pessoas que precisam se deslocar nesta segunda-feira.
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0: tropical. Tudo isso vai favorecer os volumes de chuva em áreas da região sul do Brasil. A gente tem o nosso mapa de risco, que vai mostrar que essa chuva
1: tem roxo no Paraná.
0: Tem roxo no Paraná. Então, Cascavel, Ponta Porã, Guarapuava, Curitiba, todas essas áreas hoje, a chuva pode ser intensa com até 150 milímetros de chuva, Bia. Muita atenção. Áreas de Santa Catarina também na rota dos temporais de hoje. A gente consegue observar, para você que está na rádio, a gente fala que Amazonas, Roraima, Amapá e Pará, essas áreas também com volumes expressivos de chuva nessa segunda-feira. Nosso próximo mapa mostra as áreas de tempo firme também. Elas crescem na região sudeste, na região centro-oeste do Brasil. Goiás, Distrito Federal, Mato Grosso também na condição de tempo mais firme, temperaturas em elevação, temperatura sobe na região sudeste do Brasil hoje também. Minas Gerais com calor. Interior da Bahia, Piauí e Maranhão também com muito calor, predomínio de tempo firme, sol e umidade relativa do ar mais baixa. A gente observa também, oeste do Rio Grande do Sul agora já começa a esfriar por causa do avanço de uma massa de ar polar. A gente está falando de chuva no Rio Grande do Sul. Essa chuva para um pouco agora, nessa segunda-feira, no Rio Grande do Sul e volta na quarta. Por hora, ela avança por Santa Catarina e Paraná por enquanto. Temperaturas máximas elevadas aqui, 32 Olha graus isso. em Palmas e 31 graus em Cuiabá. Cuiabá que registrou temperatura baixa também nos últimos dias, a gente acompanhou até 15, 16 Sim. graus, agora 31. Temos 30 graus em São Luís do Maranhão, 26 graus aqui na capital paulista e para você que está em Porto Alegre, massa de ar polar com 15 graus de máxima.
1: A gente estava fechando a semana passada em São Paulo com máxima de 13, 14, 13. Agora 26.
0: Exatamente.
1: Que amanhecer lindo. Bom dia, Avenida Paulista. Coisa linda, coisa linda.
0: Coisa linda, coisa linda. Tá
1: Bom
0: linda,
1: dia para você
0: Paulista
1: que tá passando
0: hoje.
1: De carro, ouvindo a gente agora pelo rádio, né, FM da Jovem Pan. Estamos te observando aqui pela Paulista. E mais vez, é claro, sempre bom ter você também
0: com
1: pela
0: certeza.
1: Internet, pela TV. Valeu, Paulo. Até daqui a pouco.
0: Tchau para você, tchau pro Cássius.
2: E olha, gente, as bolsas asiáticas fecharam sem direção única, influenciadas pelas tensões no Oriente Médio e disputas comerciais. Nosso economista Alan Gani está aqui, vai trazer todos os detalhes dessa movimentação dos mercados globais nessa arrancada de semana, Gani.
3: É, exatamente, né? A gente vive um período de bastante volatilidade e como a Ásia está à frente por conta do fuso horário, a gente já tem aí uma ideia de como que vai operar o mercado financeiro no dia de hoje. Cássius, as bolsas asiáticas fechando no positivo. Agora, o Japão é uma exceção aqui, a bolsa chinesa e australiana fechando em queda. Os futuros lá nos Estados Unidos rondam na estabilidade, né? Agora viraram para o positivo, mas o ponto de toda essa incerteza e de sinais mistos nas bolsas é justamente a inflação nos Estados Unidos, né? Há uma possibilidade de aumento da taxa de juros pelo Fed. O próprio comunicado trouxe isso e aí, se sobe os juros nos Estados Unidos, o que acontece? Penaliza as bolsas no mundo inteiro. Por quê? Porque o investimento em renda fixa norte-americana se torna mais atrativo, o dinheiro acaba indo para lá, para a renda fixa norte-americana, e aí, claro, as empresas, né, elas acabam sofrendo tanto nos Estados Unidos, tanto quanto em outros países. E, principalmente, as empresas de tecnologia, as de inteligência artificial, enfim, semicondutores. Por que, Cassius? Porque essas empresas dependem muito de capital para investir. E se o capital se torna mais caro, né, os juros aí mais elevados, elas acabam sofrendo bastante.
2: O Gani, inclusive, chama a atenção que tivemos um final de semana onde teve, inclusive, violação do acordo de cessar-fogo, tanto Perfeito. Pelo Irã como pelos Estados Unidos. E o mercado deu um pouco mais de acalmada devido à possibilidade de um novo encontro numa mesa de negociações amanhã, lá em Doha, no Catar. Então, o mercado financeiro está de olho bastante nas negociações e o que aconteceu no Oriente Médio influencia aqui.
3: Total. E, aliás, você trouxe um outro ponto que é bastante importante para explicar toda essa volatilidade. Não é só a questão da inflação norte-americana e o aumento da taxa de juros, né? O provável aumento da taxa de juros, mas também toda a questão envolvendo o Oriente Médio. A gente sabe que a gente tem esse cessar-fogo, mas é um cessar-fogo temporário e muito frágil. Então, se ocorrer a violação desse cessar-fogo, o que que significa? Novamente o petróleo para cima e bolsa sendo penalizada, inclusive com efeitos aqui no Brasil. Cássius.
2: Perfeito, Gani. Já você volta com outros destaques.
3: Com certeza.
1: O pré-candidato à presidência, Flávio Bolsonaro, e o presidente do PL, Valdemar da Costa Neto, procuram não criar mais polêmica sobre aquele vídeo gravado por Michele Bolsonaro na semana passada, em que a ex-primeira-dama fez acusações contra o senador. Vamos entender com Rafael Almeida.
0: Flávio Bolsonaro e Valdemar Costa Neto participaram do lançamento da candidatura de Wildner Moraes ao governo de Goiás pelo PL. Foi o primeiro evento público dos dois juntos, depois de Michele Bolsonaro tornar públicas críticas ao senador e pré-candidato à presidência. Em vídeos divulgados nas redes sociais, a ex-primeira-dama afirmou ter sido desrespeitada e maltratada pelo enteado durante uma conversa sobre decisões do partido. Depois da repercussão, Flávio pediu desculpas e disse que o episódio estava superado. No palco, o primeiro a falar sobre o tema indiretamente foi Valdemar Costa Neto. O presidente do PL reafirmou que Flávio é o nome escolhido pelo ex-presidente Jair Bolsonaro para disputar o Palácio do Planalto.
4: Cumprimentar o Zé Medeiros e o Balbinotti que estão aqui do Mato Grosso, que vieram prestigiar nossa festa e dizer para vocês, Flávio Bolsonaro foi escolhido pelo presidente Jair Messias Bolsonaro. Bolsonaro sempre fez a melhor escolha.
0: Na sequência, Flávio evitou fazer qualquer referência à polêmica com Michele. O senador concentrou o discurso em críticas ao governo Lula, defendeu a união do campo conservador e voltou a sinalizar que pretende ter uma mulher como candidata a vice-presidente.
5: Essa eleição, gente, não é sobre Bolsonaro e Lula. É sobre qual caminho nós vamos escolher para o nosso Brasil pelos próximos 50 anos. É muita responsabilidade. Cada dia que eu saio de casa para rodar o Brasil, para conversar com vocês, para ouvir cada um de vocês.
0: E voltou a direcionar sua comunicação ao eleitorado feminino ao enaltecer o nome de Ana Paula Rezende como vice pelo PL em Goiás.
5: Eu peço a Deus, Ana, que eu também tenho o privilégio de ter uma vice tão qualificada como você, tão disposta a colaborar com o futuro do meu país como você está disposta a colaborar com o futuro de Goiás.
0: Sem mencionar o desentendimento, a aparição conjunta de Flávio e Valdemar e o tom dos discursos foram interpretados como um movimento do PL para reforçar a imagem de coesão interna e virar a página da crise às vésperas da campanha eleitoral.
1: Valeu a informação aí da Rafaela Almeida. A gente já traz esse assunto para análise. Ó, quem está por aqui com a gente no estúdio hoje, Cristiano Beraldo, seja muito bem-vindo. Boa segunda-feira. E a gente já começa tentando interpretar esse novo movimento, porque agora o PL está apagando o fogo que foi incendiado dentro do próprio partido. É impossível a gente entender como não calculado também o movimento de Michele Bolsonaro, como nós já conversamos nas últimas edições. Bom dia mais uma vez.
6: Bom dia, Bia. Bom dia, Cássio. Bom dia a toda a audiência que prestigia o Jornal da Manhã todas as manhãs. Olha, essa é uma situação interessante porque o presidente do PL, Valdemar da Costa Neto, ele tem uma missão muito desafiadora, porque o Bolsonaro, Jair Bolsonaro, deu ao PL um protagonismo, um tamanho, uma relevância no cenário político nacional que Valdemar da Costa Neto jamais imaginou. E agora ele montou uma estratégia eleitoral para fazer um número expressivo de deputados federais, afinal de contas, é o número de deputados federais que cada partido possui, que conta para definir o tamanho da verba do fundo partidário e do fundo eleitoral. É isso que todos os presidentes de partido querem. Só que ele, ao mesmo tempo, tem que administrar uma situação que, às vezes, parece incontrolável. E aí a gente olha para o discurso do candidato Flávio Bolsonaro. Vejam, toda a estratégia eleitoral não está feita em cima do despertar da paixão pelo Flávio Bolsonaro. O próprio Flávio admite isso, dizendo que a eleição não é Bolsonaro versus Lula, mas sim olhar para o futuro, porque não há expectativa de que o eleitor vá para a urna dizendo que ele está apaixonado pelo Flávio Bolsonaro. Afinal de contas, todos esses desgastes, o fato dele ter mentido para o eleitor em relação à relação dele com o Daniel Vorcaro, agora esses ataques da Michele, isso tudo vai tirando essa energia do eleitorado em relação à figura dele. Entretanto, resta essa expectativa de que a maior parte da população brasileira quer uma troca de governo, quer a troca do presidente da República, quer a troca dos rumos do país. E aí Flávio Bolsonaro aparece como o candidato que tem o maior conhecimento e desperta essa figura, né, na cabeça do eleitorado de que ele é a pessoa, ele é o candidato que vai vencer o Lula. Então é uma estratégia diferente daquela que usualmente os candidatos visam adotar.
2: Lucas Merreiro, vamos pensar um pouquinho mais para frente, porque nessa quarta-feira lá em Brasília, o senador Flávio Bolsonaro vai ter um encontro com vários outros integrantes, né, do PL Mulher, onde vai ouvir as demandas das mulheres justamente na esteira e dias depois dos vídeos que foram gravados e divulgados pela ex-primeira-dama Michelle Bolsonaro. Você acredita que esse encontro será capaz de mudar essa imagem, esse desgaste de Flávio perante ao eleitor feminino e principalmente evangélico? Ou a gente pode ver até mesmo um encontro meio ensaiado, coreografado, entre os dois na tentativa de aparar as arestas?
7: Essa é a grande preocupação do Flávio nessa campanha, né? Bom, primeiramente, bom dia a Cássius, Bia, Beraldo e, claro, um bom dia especial a todos que nos acompanham nessa segunda edição do Jornal da Manhã. Vejam só, a campanha do Flávio Bolsonaro enfrenta mais um problemaço. A grande preocupação do Flávio nesses últimos meses, nós estávamos acompanhando aqui, eram justamente duas coisas. Se aproximar cada vez mais do público feminino, né, por isso que ele deu várias declarações dizendo que ele queria contratar ministras mulheres, ou ele chamaria, né, uma mulher para ser sua vice, isso seria uma grande prioridade. Votou a favor daquele PL da misoginia e inclusive foi muito criticado pelos próprios bolsonaristas por isso, né? É bom lembrar. Então, essa era a grande preocupação dele, se aproximar do público feminino. A outra era se reaproximar do público evangélico, até porque tinha algumas lideranças evangélicas que estavam rompendo definitivamente, mas se afastando um pouco cada vez mais da figura do Flávio Bolsonaro. Então, esse vídeo da Michelle Bolsonaro, ele caiu como um balde de água fria, porque a Michelle, além de ter uma aproximação com o público feminino, também tem uma penetração gigantesca no mundo evangélico, né? Junto com inclusive com o próprio Silas Malafaia e tudo mais. Então, esse vídeo, por mais que, evidentemente, que alguém que está pensando votar no Flávio não deve deixar de votar no Flávio por conta do vídeo, mas acaba acontecendo um enfraquecimento muito indesejável para o Flávio Bolsonaro frente a esses dois públicos que ele queria tanto conquistar e reconquistar, no caso dos evangélicos. Respondendo a sua pergunta, Cassius, não acho que apenas uma reunião possa resolver, né, para dizer que nunca houve nenhum problema, que tá tudo certo, que essas pessoas podem voltar a gostar do Flávio. É muito pelo contrário. O vídeo da Michelle, ele foi muito duro mesmo. Fez acusações graves contra o Flávio Bolsonaro, dizendo que ele teria a humilhado, xingado e tudo mais. E não vai ser agora uma foto que vai reverter tudo isso. Lembrando que o vídeo da Michelle, ele conquistou aí mais de uma dezena de milhão de visualizações nas redes sociais. Então a gente também não pode minimizar o efeito que isso tem na campanha do Flávio. Hoje, ele está precisando fazer uma tarefa muito árdua, muito difícil, que é reverter esse cenário e mostrar que ele é a verdadeira liderança forte da direita, que ele é unânime, que ninguém contesta a sua liderança. Mas isso está ficando muito difícil. Vamos ver aí nas próximas semanas qual estratégia ele vai adotar, se é que vai adotar, para tentar reverter esse cenário.
2: Valeu, Merreiro. Obrigado pelo seu comentário. Vamos seguir girando aqui o Jornal da Manhã do Direto para a Europa, porque as temperaturas lá no continente europeu seguem batendo recordes com a onda de calor que atinge toda a Europa. Luca Bassani está conosco ao vivo, diretamente da Alemanha, e traz todos esses detalhes desse calorão, Luca.
8: Bom dia a você, Cássio, a todos que nos acompanham ao vivo diretamente da Alemanha e extremamente suado aqui neste dia, que também é bastante quente nesta onda de calor europeia. De acordo com os institutos meteorológicos aqui do país, a maior temperatura da história foi registrada durante o último final de semana, lá nas proximidades de Berlim, no estado de Brandemburgo, né? Cerca de 41,7 graus Celsius, realmente muito quente. Outras localidades no estado da Saxônia, né, próximos de Leipzig, tiveram o asfalto derretendo e outras linhas de trem dilatando e acabando, né, com determinados segmentos segmentos dessas linhas ferroviárias, o que trouxe, obviamente, outros transtornos. Além dessas questões infraestruturais, também muitas mortes foram notificadas, não só aqui na Alemanha, mas principalmente na França e na Espanha, pelo menos 1.300 mortes ligadas às altas temperaturas, seja pessoas que ficaram dentro de carros e acabaram pela alta temperatura padecendo, ou outras pessoas que tentando fugir desse calor nadavam em rios ou lagos e pela correnteza muitas vezes dos rios morreram por afogamentos, entre outros problemas, né? Insolação, exaustão por calor em idosos. Então, realmente um problema muito grave. É até sempre bom fazer essa ressalva, Cássio, quando a gente fala sobre temperaturas altas, a gente fala 35, 40 graus, muitas pessoas que nos assistem nas mais diversas partes do Brasil dizem: ah, na minha cidade faz mais calor que isso e eu sobrevivo, mas tem a ver com a umidade e com a arquitetura. Aqui a umidade, ela está muito baixa durante os últimos dias, o que obviamente tem um efeito diverso ao corpo, além das casas serem feitas para o frio. Aqui as casas são feitas para reter o calor, né? Não para dissipá-lo. E além de tudo isso, não temos ar-condicionado dentro dos domicílios, nos transportes públicos, então a sensação de calor ela é muito maior do que em outros lugares, além da falta do vento que por si só já transforma as ruas em plenos desertos praticamente. É uma situação muito dura. A previsão é que outras ondas de calor possam voltar ao longo deste verão, que apenas começou na semana passada, mas a expectativa dos meteorologistas, pelo menos para o centro da Europa, é que haja um arrefecimento de tudo isso ao longo dessa semana, com algumas pancadas de chuva, o que ajuda bastante nas previsões. Todavia, os países mais ao leste do continente, né, estamos falando da própria Ucrânia, da Rússia, devem herdar essa onda de calor nos próximos dias. Então, aquilo que passou por Espanha, França, Alemanha, Polônia durante esses dias, deve chegar ao leste europeu durante os próximos dias. De qualquer maneira, se torna cada vez mais frequente esse drama no continente europeu e com certeza demandará mudanças políticas, arquitetônicas, urbanísticas dos governos durante os próximos anos, porque antes a cada década, a cada 20 anos acontecia isso, agora é praticamente uma vez a cada 2 anos, às vezes até uma vez por ano, e realmente as pessoas não estão preparadas, os países não estão preparados para ondas de calor tão frequentes.
1: Obrigada, Luca Bassani, até já, bom trabalho. Um bom dia especial para Minas Gerais. 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Notícia boa para essa segunda-feira, né? A Justiça de São Paulo decretou a prisão temporária dos dois suspeitos de envolvimento no atentado contra um tenente-coronel da Rota baleado na cabeça no ABC Paulista nesse fim de semana. O policial é irmão de Eloá Cristina Pimentel, assassinada em 2008 pelo ex-namorado Lindenberg Alves, um caso de grandíssima repercussão e que agora acaba voltando ao destaque com esse novo atentado na mesma família. Danúbia Braga, bom dia, bem-vinda, traga as atualizações para a gente.
9: Oi, Bia, bom dia para você, bom dia a todos. Pois é, de acordo com a polícia, esses dois suspeitos que foram presos na manhã de domingo, um homem de 40 anos, outro de 52, eles teriam participado do planejamento dessa tentativa de execução do tenente da Rota Pimentel no último sábado, em São Caetano do Sul, ABC Paulista. Esses dois homens prestaram depoimento, um deles, o de 50, 42, de acordo com o subcomandante da rota, o major Marcos Bernardino, teria confessado participação. A gente só reforça que eles não estariam ali no momento da execução do crime, por isso as investigações continuam. A polícia, inclusive, busca, né, pelos dois homens que estavam na motocicleta, que emparelhou ali junto ao tenente Pimentel e aí disparou com arma de fogo contra a vítima. Eles foram encaminhados, foram presos em Guaianazes, zona leste da capital paulista, e encaminhados então ao Departamento de Homicídios e Proteção à Pessoa. Dois veículos que também foram utilizados para fuga dos criminosos foram encontrados e apreendidos, assim como a própria motocicleta que foi utilizada no momento do crime foi apreendida, ela tinha placas do Rio de Janeiro. Ontem mesmo eu conversei com o major Bernardino, subcomandante da rota, e a gente vai ouvir o que ele disse a respeito das investigações.
10: E durante a madrugada conseguimos identificar e chegar em dois indivíduos que têm a participação, ainda que indireta, no fato, mas eles deram apoio logístico, dando transporte para os indivíduos que estão na atividade central do fato. Um deles é réu confesso, ele confessa que teve a participação no apoio logístico, mas não na ação direta. E o outro, a gente tem elementos que o colocam como partícipe do apoio logístico. A motivação a gente ainda não tem, mas temos diversas linhas de apuração. Logo, logo teremos alguma novidade, alguma notícia. Os trabalhos continuam, a gente não vai parar e com certeza a gente vai localizar e prender todos os envolvidos.
9: Ainda no domingo, a justiça então decretou a prisão temporária destes dois homens, que devem ser levados ainda na manhã desta segunda-feira para uma delegacia em São Caetano do Sul mesmo. Além disso, né, a polícia segue agora com as investigações a fim de encontrar então esses dois criminosos que participaram efetivamente da ação e fizeram ali o disparo com arma de fogo contra o tenente Pimentel. A última atualização que a gente teve a respeito do quadro de saúde do tenente, de acordo com a própria Polícia Militar e também boletim médico, é de que ele passou por um procedimento cirúrgico no Hospital Estadual Mário Covas, também no ABC Paulista, não teve nenhuma piora durante o procedimento médico, mas embora o estado dele seja grave, é estável, o quadro dele de saúde é estável, mas requer muitos cuidados. Ainda assim, a corporação segue muito otimista para sua recuperação. É claro que a gente vai seguir de olho trazendo atualizações ao longo da nossa programação. Volto com vocês.
11: Obrigada, Danúbia. Bom trabalho para você. Lucas Merreiro está por aqui já para trazer também análise sobre essa situação. Merreiro, sempre que a gente fala em ataque contra agentes da segurança pública, é claro que cabe uma ampla investigação aqui, mas isso também muitas vezes representa ataques contra a própria instituição. Recados que o crime organizado dá através de atentados como esse. Pode se tratar de uma situação assim na sua avaliação?
7: Bom, primeiramente quero dizer que eu torço muito pela recuperação do tenente, lamento pela família ter que passar por mais essa tragédia, mais essa dificuldade, depois de ter enfrentado, claro que faz muitos anos, mas é uma ferida que não vai embora, né? Aquele caso da Eloá que o Brasil acompanhou com tanta proximidade, aquele caso lamentável em que a menina foi assassinada, agora temos o tenente aí que foi baleado. Para mim é evidente, Bia, que não se tratou de um mero assalto, um crime comum ali. Tratou-se de uma tentativa de execução por parte do crime organizado. As imagens são muito claras, né? Aquelas pessoas que atacaram o tenente, elas não estavam tentando necessariamente roubar nada, elas estavam seguindo ele sim para executá-lo, e não é coincidência que estão executando tentando executar um tenente. Então vejam só o nível que chega o crime organizado no Brasil. Nós já vivemos uma situação de terror intenso. E São Paulo não é nem o pior cenário. Nós temos estados como Rio de Janeiro, como Ceará, em que você tem várias áreas amplamente dominadas pelo crime organizado. E isso está se espalhando cada vez mais e é algo que está se intensificando. Até que ponto essas pessoas vão poder sair decidindo por meio de tribunal do crime, né, por meio dessas ações bizarras e violentas, o destino de diversos cidadãos e autoridades públicas? Temos que dar um basta nisso, e é por isso que eu sempre digo aqui, continuo repetindo, discutindo, tem que haver uma mudança muito dura na legislação brasileira, de forma que considere que as pessoas que participam de organizações criminosas como PCC, Comando Vermelho, TCP, Amigos do sei lá o quê e tantas outras, não sejam considerados como cidadãos brasileiros e sim como inimigos do Estado brasileiro. É claro, com algumas prerrogativas, alguns direitos, mas tendo seus direitos civis, caso necessário, suprimidos para que eles sejam presos em larga escala, como foi feito em El Salvador. As medidas que foram tomadas em El Salvador, elas foram muito rígidas, mas foram eficazes, porque foram medidas tomadas contra o crime, né? Algo que impediu que aquelas organizações criminosas, aquelas gangues ou organizações terroristas, como a gente pode bem colocar aqui, né, se alastrassem ainda mais pelo Estado, mantivessem o seu domínio ali em cima do Estado de El Salvador. Isso tem que ser imitado aqui no Brasil, né? Muita gente fala assim, ah não, mas El Salvador é um lugar pequeno, o Brasil é muito grande, é muito continental. Sim, mas e aí? Porque é continental, não dá para fazer nada então, não dá para resolver o problema. Então vamos focar em pequenas localizações, resolvendo o problema território por território, mas alguma coisa tem que ser feita. E o que mais me deixa desesperado é ver que entra presidente, sai presidente, entra governador, sai governador, parece que ninguém tem uma proposta definitiva para acabar com o crime no Brasil. Vejam, o que eu estou pedindo aqui pode parecer algo muito impossível, né? Algo que jamais aconteceria, mas diversos outros países, e eu trago aqui de novo o exemplo de El Salvador, conseguiram resolver esse problema. Então não é difícil, não é impossível, basta ter vontade política. Só que eventualmente a vontade política tem que vir de algum lugar, né? Então o Brasil tem sim chance de resolver a questão do crime organizado, basta que haja vontade política para isso, basta que o eleitor vote em candidatos que estão dispostos a enfrentar esse problema.
2: Valeu, Merreiro, obrigado pelo seu comentário. Olha só, depois da confirmação de Márcio França como vice de Fernando Haddad, a disputa pelo Senado aqui no estado de São Paulo ganhou corpo nessa última semana. Todos os detalhes na reportagem com o Misael Mainetti.
12: A eleição para o Senado em São Paulo promete ser uma das mais disputadas de 2026. Com duas vagas em jogo, a corrida reúne ex-ministros, ex-secretários estaduais, parlamentares e lideranças ligadas, tanto ao presidente Lula do PT, quanto ao governador Tarcísio de Freitas do Republicanos e ao ex-presidente Jair Bolsonaro do PL. Embora pesquisas recentes mostrem um cenário de equilíbrio entre os principais nomes, o maior desafio de cada pré-candidato é diferente. Na esquerda e no centro governista, o desafio é transformar a força nacional em identificação com o eleitor paulista. Já na direita, o principal obstáculo é evitar a fragmentação do eleitorado conservador, que pode dividir votos entre diversos candidatos competitivos. Para o advogado e analista político Diego Tavares, a polarização engoliu a pauta estadual e a eleição virou um plebiscito sobre Bolsonaro e Lula.
13: Quase ninguém está discutindo o que o Senado faz de fato. Reforma tributária, indicação de ministro supremo, projetos que afetam de fato o dia a dia do paulista. A eleição virou um plebiscito sobre Bolsonaro e Lula, disputado por procuração com candidatos que nem falam muito sobre o Estado.
12: A ministra do Planejamento, Simone Tebet, do PSB, aparece entre os nomes mais competitivos nas pesquisas. Ela se identifica como centro-direita, mas é criticada pelos adversários por ter feito parte do governo Lula. Seu principal desafio, porém, é convencer o eleitor de São Paulo de que representa o Estado. Ex-senadora por Mato Grosso do Sul, Tebet tenta consolidar uma candidatura em um colégio eleitoral onde ainda constrói vínculos políticos mais sólidos.
14: Provavelmente este seja o último ato de um ciclo político que se fecha na minha vida. A seu pedido, hoje eu vou cumprir uma nova missão como pré-candidata ao Senado em outro estado.
12: Outro nome é a ministra do Meio Ambiente, Marina Silva da Rede. Com reconhecimento nacional e forte identificação com a pauta ambiental, Marina precisa ampliar a conexão com temas ligados ao cotidiano paulista. Além disso, enfrenta questionamentos sobre sua relação política com o Estado, já que sua trajetória eleitoral foi construída no Acre. Mesmo assim, aparece entre os primeiros colocados nas pesquisas por ser uma figura popular. Na direita, o excesso de candidatos pode dividir votos. O ex-secretário estadual da Segurança Pública, o deputado federal Guilherme Derriti, do PP, chega à disputa com forte capital político no tema e apoio do eleitor conservador. Seu desafio será manter esse protagonismo diante da entrada de outros nomes da direita que disputam o mesmo eleitorado. Nas pesquisas divulgadas até agora, aparece entre os líderes da corrida, junto de Tebet e Marina.
15: Sendo muito sincero e transparente com vocês, como eu sempre fui, eu estou muito focado em ajudar o nosso pré-candidato, senador Flávio Bolsonaro, a ser eleito presidente da República. Claro que eu tenho que pensar na minha eleição ao Senado Federal também, que não vai ser fácil, vai ser uma eleição bem disputada. São players importantes do estado de São Paulo que estão disputando essas eleições.
12: O deputado federal Ricardo Salles, do Novo, aposta no eleitor mais ideológico da direita e na projeção conquistada durante sua passagem pelo Ministério do Meio Ambiente na gestão Bolsonaro. O desafio será ampliar sua base além do eleitor bolsonarista mais fiel e enfrentar concorrentes com maior estrutura partidária e alianças estaduais. Já o presidente da Assembleia Legislativa, André do Prado, do PL, tem como principal ativo a capilaridade política construída entre prefeitos e deputados paulistas. Também tem apoio do governador de São Paulo, Tarcísio de Freitas, do Republicanos, e do presidente da sigla, Valdemar Costa Neto. Por outro lado, enfrenta o desafio de aumentar seu nível de conhecimento junto ao eleitorado estadual, já que sua atuação é mais conhecida nos bastidores da política do que entre o grande público.
16: Guilherme Derriti, nosso companheiro de chapa, nós dois formamos um time ao lado do Flávio e ao lado do governador para enfrentar essas eleições. E temos que jogar como time para poder vencermos as eleições e cuidar de São Paulo e cuidar do Brasil.
12: Além disso, pesquisas mostram que o cenário permanece bastante pulverizado, com empates técnicos entre diversos pré-candidatos e um elevado índice de eleitores indecisos, indicando que a campanha propriamente dita deverá ter peso decisivo na definição dos vencedores. Mais do que a força dos partidos, a disputa deve ser marcada pela capacidade de cada candidato superar seu principal desafio. Na esquerda, convencer o eleitor paulista de sua representatividade local. Na direita, evitar que o excesso de opções no mesmo campo político acabe favorecendo os adversários.
2: Cristiano Beraldo, a gente discute muito, né, as eleições presidenciais para governos de estado, mas há uma disputa clara e evidente por cadeiras no Senado. A gente vai ter uma renovação de quase 2/3 do Senado Federal e é justamente a prerrogativa do senador de sabatinar e também ter a possibilidade de votar ainda contra, ou pelo menos o impeachment de ministro do STF. Essa disputa pelo Senado ganhou contornos ainda maiores nessa eleição em outubro?
6: Sem dúvida nenhuma. E começa aqui dando bom dia ao Mota, ao Merreiro. E olha, o que, que a gente vê hoje no cenário? A disputa para o Senado tomou um protagonismo que talvez ela nunca tenha tido, justamente pela questão da população brasileira estar muito atenta com o que acontece no Supremo Tribunal Federal. Agora, em São Paulo, a dinâmica da eleição para o governo, influenciou também essa disputa para o Senado. Por quê? Fernando Haddad saiu do Ministério da Fazenda como um responsável por deixar 80 milhões de brasileiros inadimplentes. Apesar de toda a sua conversa, sempre num tom até arrogante e tal, dizendo que está tudo bem, que a economia brasileira vai de vento em popa, a economia brasileira sofre as duras consequências de um governo sem absolutamente nenhum planejamento, nenhuma gestão das contas públicas, gastando muito mais do que arrecada para tentar ter força eleitoral nesse pleito. Então, Fernando Haddad chega a essa disputa do governo de São Paulo numa situação muito difícil. E aí Márcio França até tentou ajudar. Ele colocou o nome dele para disputar também o governo, porque era a única forma que a esquerda teria de tirar votos do Tarcísio de Freitas e forçar um segundo turno. Mas a configuração foi outra. Agora ele será o vice do Haddad e Tarcísio de Freitas vai disputar essa eleição
17: possivelmente para que ela termine no primeiro turno. E aí a gente olha para o Senado. Eu tenho muita dificuldade em acreditar nesses números que são apresentados. Aí eu lembro que não há consequência absolutamente nenhuma para os institutos de pesquisa que vão apresentando resultados de pesquisas eleitorais que não se confirmam nas urnas. Aí fica mais fácil. Porque olhar para Simone Tebet, que foi ministra do planejamento de um governo que não teve nenhum planejamento, que vem de outro estado, chega agora e diz, não, eu sou centro-direita. Centro-direita onde? Quando que ela... Eu sou um centro-direita que fiz parte de um governo de esquerda? Então, no mínimo, o eleitor de São Paulo deve exigir coerência dos seus candidatos e vai perceber que esse discurso não bate. E aí tem a Marina Silva, que não apresentou números relevantes sobre o meio ambiente, saiu do Acre, veio para São Paulo e está tentando pleitear essa vaga, que eu acho que terá alguma dificuldade.
11: A dureza, né, Beraldo, é que não especificamente só sobre São Paulo, numa crítica específica aos nomes da pesquisa que foram levantados nessa reportagem também ao Senado, mas é que o eleitor não costuma conectar muito, né? Ele só vai pelo mais famoso. E nesse caso, né, Roberto Mota, que também está chegando, bem-vindo aqui com a gente, bom dia, não tem como negar que Marina Silva e Simone Tebet são nomes que ganham um pulso maior, porque também são nomes que já concorreram à presidência da República. Então, elas têm pelo menos um conhecimento maior entre os eleitores. Corre algum risco da direita ficar sem vagas no Senado ou é cedo demais para falar sobre isso? Bom dia mais uma vez.
4: É cedo demais para falar sobre isso. Bom dia, Bia, Cássius, Merreiro e Beraldo. A política tem razões que a razão desconhece. E na política, talvez a carta mais importante seja o conhecimento. Se o eleitor conhece você, há uma chance muito maior dele votar em você. Se o eleitor nunca ouviu falar de você, a coisa fica um pouco mais difícil. E isso é a explicação, porque frequentemente a gente vê pessoas sem nenhum tipo de qualificação para a vida pública ou até com um passado muito complicado sendo eleitas. É porque elas são famosas. Então, celebridade desempenha um papel muito importante, sim, mas eu assino embaixo do que o Beraldo disse. Eu sempre desconfio das pesquisas eleitorais, especialmente no momento em que o Brasil está vivendo. Eu sempre recomendo que as pessoas ignorem essas pesquisas de opinião. Escolha um candidato baseado na sua convicção. Se tiver um pouco de tempo, dê uma olhada no que esse candidato fez no passado, na vida pública ou privada, quais foram as suas grandes realizações e faça a sua escolha baseado nisso.
2: Merreira, como é que você vê essa disputa pelo Senado se acirrando aqui no estado de São Paulo? 5 pré-candidatos extremamente competitivos para apenas 2 cadeiras.
7: Tá desanimadora, viu? Tá competitiva, com certeza, mas desanimadora. Primeiro porque a esquerda tá completamente perdida, não fazem ideia do que fazer. Quer dizer, lançar Marina Silva e Simone Tebet. Simone Tebet, o Beraldo colocou muito bem aqui, né? Veio de um outro estado, ministra de planejamento do governo Lula, mas diz que é centro-direita, mas ao mesmo tempo vai querer voto da esquerda, afinal de contas estava no governo Lula, quer dizer, totalmente perdida, sem contar que não conhece São Paulo, não conhece os problemas de São Paulo. E falando nisso, nós temos também a Marina Silva. O que faz Marina Silva concorrendo para o Senado em São Paulo, pelo amor de Deus? Uma política historicamente ligada ao Acre. Ou melhor, também uma política cuja carreira é muito mais conhecida por participar de eleições do que efetivamente fazer alguma coisa enquanto exerce algum mandato. Lembrando, a Marina Silva sempre foi aquele meme, né? Aquela piada de que, olha, ela fica hibernando a cada 4 anos, mas aí ela vem concorrer à presidência da República, agora vai tentar o Senado. Lembrando que Marina Silva também, né, para concluir aqui como a trajetória política dela é definida pelo fracasso, ministra do Meio Ambiente, tem o Meio Ambiente como pauta, criou um partido para isso e aí quando virou ministra do Meio Ambiente no governo Lula agora, teve recorde em desmatamento. A esquerda está completamente perdida. Não quer dizer que vai ser um passeio para a direita, né, mas significa sim que os candidatos de esquerda esse ano estão fraquíssimos.
11: Agora 7h50 da manhã.
2: Repita.
11: 10 minutos para as 8. E o relator do projeto que aumenta os limites do MEI, o deputado Jorge Guetem, espera a Câmara dos Deputados poder aí votar essa proposta antes do recesso parlamentar. Rafaela Almeida.
18: O texto prevê a atualização do teto de faturamento do MEI, que hoje é de R$ 81 mil reais por ano, além da possibilidade de um microempreendedor contratar até 2 funcionários. Segundo o relator, esses pontos já contam com o aval da equipe econômica do governo, mas a discussão agora vai além do MEI. Parlamentares também defendem a atualização dos limites de faturamento das micro e pequenas empresas enquadradas no Simples Nacional, que estão sem reajuste há quase 10 anos. A avaliação é que, sem essa correção, pode haver um desequilíbrio entre as faixas de enquadramento e até um desestímulo ao crescimento dos negócios. Segundo o relator da proposta, o texto já tem avanço nas negociações com o governo e agora a expectativa é ampliar a atualização também para as micro e pequenas empresas.
19: E nós queremos aproveitar a oportunidade, temos que aproveitar essa oportunidade para atualizar as empresas do Simples também, né? Porque já o MEI é desde 2018, é justo e legítimo. E as empresas do Simples é desde 2016. Elas têm que caminhar junto, senão há um conflito ali nas faixas. Porque veja, Paulo, a primeira faixa da microempresa é R$ 180 mil reais a primeira faixa. Se nós vamos elevar o MEI para 140. Se nós não atualizarmos as faixas do Simples, é um estímulo para que as microempresas migrem para o MEI, que é um regime fiscal muito bom para quem empreende, mas que é uma tributação muito menor, principalmente para a Previdência.
18: Depois de avançar nas negociações com o governo, a expectativa agora é concluir o relatório e levar a proposta à votação ainda antes do recesso parlamentar. O relator explica como está esse cronograma.
19: Estamos avançando bem, né? E eu creio que nas próximas semanas, antes do recesso, nós vamos aprovar isso na comissão e depois, quando o presidente Hugo entender, vai para o plenário da casa, né? E ainda esse semestre, claro. Mas tudo isso está sendo construído de consenso, com diálogo, principalmente com o presidente Hugo Mota, né? Que é ele que vai dar o sinal para nós levarmos o relatório daí para o plenário da casa.
18: A expectativa é que o relatório final seja construído em consenso entre Congresso e governo. Depois da votação na comissão especial, o texto ainda precisa ser analisado pelo plenário da Câmara e, se aprovado, segue para as demais etapas da tramitação.
2: 7h53.
11: Repita.
2: 7h53. Jornal da Manhã segue ao vivo com mais informações. Olha só, o vereador do PT, o Senival Moura, preso durante uma operação da Polícia Civil e do Ministério Público, pediu afastamento do partido. Quem traz todos os detalhes pra gente é a repórter Danúbia Braga.
20: Pois é, o vereador Senival Moura encaminhou neste fim de semana um pedido de afastamento do Partido dos Trabalhadores, pediu então o seu afastamento dessa filiação ao Diretório Municipal do PT. A decisão ocorre depois da sua prisão temporária, ocorrida na última quinta-feira devido à deflagração da Operação Última Parada, deflagrada pela Polícia Civil e pelo Ministério Público de São Paulo, em que é apurado ali lavagem de dinheiro para a facção criminosa Primeiro Comando da Capital. Em nota assinada pelo presidente, então, do Diretório Municipal, Hélio Rodrigues, o partido informou que o vereador justificou o pedido de necessidade para se dedicar exclusivamente à sua defesa, visando não vincular os recentes acontecimentos à sigla. O PT já tinha encaminhado o caso, então, ao seu Conselho de Ética para avaliar medidas disciplinares, incluindo também o afastamento cautelar ou a expulsão definitiva. Senival Moura é suspeito de integrar, então, o esquema de lavagem de dinheiro do Primeiro Comando da Capital através da empresa de ônibus TransUnião. De acordo com o inquérito policial, o parlamentar utilizava o seu escritório político para armazenar planilhas em que continha ali o fluxo da frota e também de caixa da empresa. As investigações apontam que o vereador ele exercia influência no esquema enquanto presidia Comissão de Trânsito e Transporte na Câmara Municipal de São Paulo. A defesa do vereador se manifestou com surpresa e também indignação com a sua prisão temporária. Em comunicado, os advogados classificaram a medida como desnecessária, alegando que ela ocorre em um momento politicamente sensível, às vésperas do período eleitoral. Além da prisão também de Moura, a justiça expediu ao menos 4 mandados de prisão temporária, 103 mandados de busca e apreensão, tanto na capital paulista, Grande São Paulo e também em Minas Gerais.
2: Valeu, Danúbia. E olha só, o presidente Lula lança agora pela manhã o Desenrola Adimplentes, que é um programa, uma política voltada a consumidores que mantém as contas em dia. O anúncio será juntamente com o ministro da Fazenda, Dário Durigan. A Langani está aqui conosco para trazer mais detalhes sobre esse programa, porque justamente o programa, o governo lançou nos últimos meses o Desenrola Brasil, que ele desenrola turbinado 2.0 para quem estava endividado. Dessa vez não, para quem está pagando essas dívidas em dia, né?
3: É, exatamente, né? Então a ideia é oferecer uns juros menores para quem está com dívidas em dia. Então, a preocupação do governo é justamente que essas pessoas possam ficar inadimplentes no futuro. Então, a ideia é trocar um empréstimo mais caro por uma dívida, né? Um empréstimo mais barato ou alongar, né, esse prazo para pagamento. A ideia do governo é o seguinte, olha, oferece lá para o banco essa possibilidade e caso o Cassius, exemplo, que esteja neste programa, não honre com o pagamento, o governo, por meio do Fundo Garantidor de Operações, vai arcar com a inadimplência, eventual inadimplência aí da pessoa. Qual que seria a vantagem, né, para essa pessoa que aderiu ao programa, o bônus? Quem paga em dia terá preferência e vantagem em futuros financiamentos. Então, se você aderiu ao programa, pagou tudo em dia, então, futuramente, seja com o banco ou com um novo programa, você vai ter melhores condições. Esse é o lado positivo. Agora, vamos para as críticas aqui ao programa, ao lado negativo. Primeiro, isso é feito com dinheiro público. Quando a gente fala do Fundo Garantidor de Operações, Cássio, isso significa que é dinheiro do contribuinte, para oferecer um crédito mais barato, uma taxa subsidiada. Então, isso custa aos cofres públicos numa situação fiscal já muito delicada. Se o governo ele está preocupado em reduzir a taxa de juros, Cássio, então, uma ideia bastante razoável seria ajustar as contas públicas, começar a cortar gastos, porque reduzindo os gastos públicos, isso possibilita a redução da taxa de juros dos títulos públicos. E a taxa de juros dos títulos públicos acaba sendo o referencial de todas as taxas de juros do mercado. Então, se cai a taxa de juros dos títulos públicos porque o governo está cortando gasto, significa que

0: medida de crédito. Então, ele fez o primeiro desenrola para quem estava inadimplente, agora o desenrola para quem está adimplente. Você tem aqueles todos os auxílios governamentais, crédito subsidiado para habitação, para compra de automóveis. Quando a gente soma tudo isso no ano eleitoral, Cássio, é da ordem de 220 bilhões de reais. Não é pouco dinheiro. E o que mais preocupa é que uma boa parte, quase 200 bilhões de reais, não atinge o resultado primário. Não entra nas contas do governo, mas afeta o endividamento.
1: É isso aí, famoso pacote de benesses. É, valeu, Gani.
0: Até.
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3: Olá, agora 8 horas da manhã.
1: Bom dia para você, Beatriz Fenner. Bom dia para você de casa. Jornal da Manhã chegando na segunda hora. O segundo cafezinho para vocês ficarem muito bem informados.
3: É isso. Seguimos juntos até às 10 no seu rádio, na TV e também na internet. Quem não conhece, acesse o nosso canal no YouTube, a Jovem Pan News. Lula viaja amanhã para a cúpula do Mercosul em Assunção, no Paraguai, em momento de guinada de países vizinhos à direita, com as eleições de Keiko Fujimori no Peru e Abelardo de la Espriella na Colômbia.
1: E onda de calor na Europa, com temperaturas recordes, já dura mais de uma semana e deixa pelo menos 1.300 mortos, segundo a Organização Mundial da Saúde.
3: Vamos ao vivo também com os destaques de Eliseu Caetano nos Estados Unidos, nos atualizando sobre a situação na Venezuela.
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0: Sou teu Deus, de maneira nenhuma vou te abandonar. E se a gente duvidar disso, estaremos duvidando do poder e da graça de Deus para nos salvar e resgatar. Ele é contigo. Graças a Deus, louvado seja o nome dele. Amém.
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0: porque Deus, no seu infinito amor, estará sempre conosco.
1: O Senhor volte para ti o seu rosto e te dê...
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3: 8 horas e 33 minutos.
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3: 8 horas e 48 minutos.
4: Quem quer ser feliz?

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0: Quem gostou, dá um gritão aí.
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2: Coração de vocês, né?
3: Oh, rei!
2: Da vida.

0: maravilhosa, hein?
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3: Quem já tomou um ouvir o Xande Avião aí? Ó, canção! Vem comigo assim, ó.

0: Obrigada, maravilhosos.
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4: 10 horas e 5 minutos.
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2: Maravilha, louvado seja o nome santo do Senhor para todos sempre. Um bom dia a todos na paz de nosso Senhor e Salvador Jesus Cristo. A você que está na sintonia da melhor estação de rádio de Manicoré, a rádio Manicoré FM 95,1, filiada Boas Novas, ou nos assistindo através da TV Boas Novas, canal 7.1 TV Digital. É a partir desse momento entra no ar o meu, o seu, o nosso programa Cristo é a Resposta, de responsabilidade da Igreja Evangélica Assembleia de Deus no Amazonas e Iedam Manicoré. A nossa pastora e coordenadora é ela, pastora Ana Leia, acompanhada dos filhos Misael e Israel, e também da Kathleen e a pequena Ana Maria, formando assim uma família a serviço do Rei Jesus. A Iedam Manicoré, ela é convencionada na CEADAM, Convenção Estadual das Assembleias de Deus no Amazonas. Pastor presidente é Jonatas Câmara e Ana Lúcia Câmara, e também na CADB, Convenção das Assembleias de Deus no Brasil. Pastor presidente é Samuel Câmara e Rebeca Câmara. Quem vos fala é seu irmão e amigo, pastor Otaviano Aguiar, que nas manhãs de segunda a sexta-feira, a partir das 10h10 da manhã até as 11 horas, estamos juntos, ligados e sintonizados através desta programação. Eu aqui no estúdio, você na sua residência, no seu local de trabalho, aonde quer que você esteja nos acompanhando, desde já o nosso muito obrigado mesmo. Que Deus em Cristo Jesus continue nos abençoando não só hoje, mas amanhã e sempre. Eu quero contar com a sua audiência e a sua participação através do fone 97 98807 1588. Mande sua mensagem, faça a sua participação no programa, mande aquele seu alusão, aquele seu pedido musical, o pedido de oração. E por falar em oração, vamos falar com Deus? Pai querido, amado e santo, nesse momento, Senhor da Glória, eu quero aqui te agradecer por esta rica oportunidade, poder estar aqui mais uma vez no estúdio dessa estação de rádio, já com o programa no ar. É um motivo de muita alegria e satisfação para nós. E através desta programação, levar a tua palavra, quer seja através do louvor ou através da ministração. Pai, fale ao nosso coração, na vida de cada um dos nossos irmãos e amigos que estão sintonizados e os que irão sintonizar. No nome de Jesus Cristo, assim eu oro, Pai, e te agradeço em um nome de Jesus.
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2: É, querido amigo e irmão, você que está na sintonia da programação, eu ligo agora, seja bem-vindo. Programa Cristo é a Resposta, da Iedam, a Vermelhinha. São mais de 3 mil templos espalhados em todo o estado do Amazonas. Uma igreja que segue sendo sal da terra, luz do mundo.

Maravilha, louvado seja o nome santo daquele que vive e reina para todos sempre. Vamos seguindo aqui de programação nesta manhã de segunda-feira, quando são precisamente 10 horas e 14 minutinhos. 10 e 14. Você que está sintonizado, o programa Cristo é a Resposta vai ao ar de segunda a sexta-feira, das 10h10 até as 11 horas da manhã. Já conto com a sua audiência, sua participação, através do fone 979-8807-1588. Este é o número da rádio, manda sua mensagem, faça sua participação com seu alô, seu pedido de oração, seu pedido musical. Hoje é segunda-feira e toda segunda-feira nós temos aí a nossa segunda da intercessão no Templo Central e nas congregações a partir das 18 horas. Sim, meu amigo, você é o nosso convidado especial para juntos buscarmos a presença do Senhor. Eu quero aqui continuar ouvindo louvores juntamente com você. Quero aqui ouvir canção com J. Neto, Pensando Bem, e já eu volto.

Maravilha, isso aí. Então você ouve essa belíssima faixa musical, né? Canção esta para nossa meditação, nosso elevo espiritual. J. Neto, né? Pensando bem. Vamos seguindo aqui quando são 10h22. 10h22, vamos trazer aqui os nossos colaboradores e patrocinadores do programa Cristo Resposta, agradecendo a Deus pela vida de cada um deles. Em nome de Jesus, agradecendo a Deus e pedindo sempre toda sorte de bênção sobre a vida dos nossos colaboradores e patrocinadores. 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Bom, nós vamos seguindo aqui de programação. Seguindo de programação, tem mensagem chegando aqui. Eu vou já verificar aqui a mensagem. Enquanto isso, vamos de mais louvores. Vamos de canção. E quem vai cantar para nós nesse momento é Armando Filho, Nenhuma Condenação Há, e já eu volto, hein?

Maravilha, louvado seja Deus. 10 horas 30 minutinhos. Agradecendo a Deus pela vida da irmã Maria do Rosário, na sintonia da programação ali no Barro Alto. Muita chuva, né, irmã Maria? Aqui também já choveu bastante. Já choveu bastante aqui na sede do município. Estamos aqui fazendo a programação, né? Também agradecer a Deus pela vida da minha esposa, a pastora Maria Aguiar. Mandou a sua mensagem, estou ouvindo o programa, coloca um hino aí e oferece para mim, para o Matheus. Então pronto, Deus abençoe ali o Matheus, sobrinho do coração, e também a minha esposa, a pastora Maria Aguiar. A todos da família também que estão sintonizados em nome de Jesus Cristo. A você, querido irmão e amigo do Templo Central das Congregações, demais ministérios, a você católico que nos acompanha, a você que nos acompanha, quer seja na cidade, no interior da cidade, aonde quer que esteja chegando essa programação através da Rádio Manicoré FM 95.1, TV Digital, canal Boas Novas, da Boas Novas, canal 7.1 TV Digital. Deus abençoe em nome de Jesus. Eu vou seguindo aqui, né? Seguindo aqui de programação, só me resta também trazer aqui o segundo bloco dos nossos colaboradores e patrocinadores do programa Cristo é Resposta, sem esquecer dos queridinhos da IEDA. 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Vamos seguindo aqui de programação nesta manhã, maravilhosa segunda-feira. Só lembrando que logo mais também às 16h10 tem Momento Jovem com o pastor Antônio Carlos. Às 18 horas nós temos a nossa segunda da intercessão, Templo Central nas congregações. Todas as segunda-feiras temos esse encontro marcado até Jesus voltar. A próxima faixa musical eu vou mandar essa canção não só para a pastora Maria e também ali o Matheus, mas para todos os ouvintes do programa, programa Cristo Resposta. Então Isaías Sade canta para nós, Bondade de Deus. Já volto, hein?

Bondade de Deus canta para nós, Isaías Saad, 10 horas 40 minutinhos, né? 10 e 40, estamos nos aproximando, na verdade, né, do momento de reflexão de hoje. Estivemos estudando ontem mais uma lição da nossa Escola Bíblica Dominical, sendo assim a lição de número 11, né, a 11ª lição. Estudando já e iniciando, na verdade, né, a carta de Paulo a Tito. É, meu amigo, carta de Paulo a Tito, né? Ontem estivemos ali no Templo Central, a ministração com o pastor Anacleto e as congregações aí, a cada um dos professores dirigentes, né? A organização da igreja e a qualificação do líder cristão é o título da nossa lição, né? Eu já vou falando um pouquinho aqui, um pouquinho a respeito, né? E então você que está sintonizado, né, já presta atenção aí também, né? Mandando aqui o BG para poder falar um pouco a respeito, né? Estudamos aí 1ª e 2ª Timóteo, cartas tão maravilhosas, a qual Paulo enviou para também dar um suporte, vamos assim dizer, tanto para Timóteo quanto para Tito, né? Nós vemos aqui no presente momento que esta lição que nós começamos a estudar sobre Tito, e vamos estudar também o próximo domingo, a lição de número 12, e aí a lição de número 13, encerramos com a carta de Paulo a Filemon. Então essa lição mostra que o crescimento da igreja não depende apenas de quantidade, mas também de organização, doutrina saudável e liderança comprometida com a palavra. Então presta atenção: organização, doutrina saudável e liderança comprometida com a palavra são requisitos indispensáveis para um crescimento, né, maravilhoso da igreja, né? E foi isso que Paulo ele mandou, por isso que ele mandou essas cartas, tanto para Timóteo quanto para Tito, né? Então, nós vemos aqui a missão de Tito em Creta, né? Então, onde a sua carta, Paulo, ele apresenta a sua autoridade apostólica e relembra o propósito da sua missão: conduzir os eleitos de Deus ao conhecimento da verdade que produz a piedade. Uma vida piedosa é uma vida de obediência, é uma vida de submissão, é uma vida onde aquele que a vive, vive para exaltar ao nome do Senhor. Então, ele recorda também a Tito a tarefa que lhe foi confiada em Creta, né? Nós vemos, é claro, que aqui nós passamos sempre só um resumo do resumo do resumo, né? Se você quiser saber um pouco mais, participe da Escola Bíblica Dominical, a maior e melhor escola do mundo, formando cidadãos para morar no Reino dos Céus. Temos essa escola bíblica todos os domingos, a partir das 8h15 da manhã, no Templo Central e nas congregações. Então, uma igreja organizada não é uma igreja burocrática, mas uma igreja preparada para servir melhor ao Reino de Deus, né? É uma igreja equipada, é uma igreja que está realmente adequada para cumprir a sua missão. Então Paulo, ele diz aqui: promover conhecimento e esperança, primeiro tópico da nossa lição. Ele traz essa instrução para Timóteo e também agora para Tito, e que serve para nós aqui em Manicoré, né? Em Manicoré, né? Serve muito para nós aqui. Primeiro subtópico, né, fala sobre promover o conhecimento e a esperança. Então Paulo declara seu ministério tinha um objetivo de levar aos crentes o conhecimento da verdade segundo a piedade. E isso nos ensina que a fé cristã não é baseada em emoções passageiras, mas na verdade revelada por Deus, né? Então, a verdadeira doutrina, ela traz transformação. A doutrina bíblica, a palavra de Deus, que faz com que o ser humano seja realmente transformado, né? E quanto mais conhecemos a palavra, mais crescemos espiritualmente e mais nos tornamos semelhantes a quem? A Cristo, né? Além disso, nós vamos observar que Paulo destaca a esperança da vida eterna prometida por Deus antes dos tempos eternos. Então,
nós precisamos ter em mente que a igreja de Cristo, a igreja é de Cristo, a igreja não é minha, a igreja não é da pastora Leia, a igreja não é do pastor Jonatas, nem do pastor Samuel, a igreja é de Cristo, falando assim da instituição Assembleia de Deus, mas no modo geral, as demais denominações, a igreja não é dos pastores, a igreja é de Cristo, então é uma igreja que precisa ser saudável, uma igreja que ensine e que mantenha, né, a palavra da verdade, a esperança da vida eterna. Nós precisamos continuar combatendo aos falsos ensinos, que, aliás, dica-se de passagem, não só através de seitas, vamos assim dizer, falsas igrejas que muitas das vezes se levantam, mas através também aí, das mídias sociais, dos aplicativos, através de várias fontes, através da internet, onde as pessoas disseminam heresias, estudos doutrinários totalmente distorcidos, utilizam um versículo isolado, texto, isolam um versículo do texto, do contexto, e aí criam assim as suas heresias e têm comprometido a fé. Por isso que Paulo, ele manda essa carta para Tito, para que ele pudesse promover o conhecimento, e a esperança, o conhecimento da verdade, até porque nós temos observado que não só Paulo enfrentou ali, como Jesus também enfrentou, os apóstolos, os discípulos, e a igreja hoje enfrenta também os seus opositores que tentam distorcer a todo custo a palavra da verdade. Então, Paulo, ele fala também no segundo tópico, subtópico aqui, Tito, verdadeiro filho na fé. Por que ele chama de verdadeiro filho na fé? Porque foi ele que ganhou ali Tito realmente para Cristo Jesus. E não só ganhou para Cristo, como também o colocou, vamos assim dizer, no ministério pastoral, para cuidar desta igreja e organizar esta igreja em Creta, que era ali a várias cidades, segundo ali estudos, chegando a ser até perto de 18 cidades, era uma missão árdua, mas que Tito precisava também de ajuda, tanto é que o apóstolo Paulo, ele dá orientações, e inclusive pôr em ordem, estabelecer presbítero, é o terceiro subtópico, Então, tudo isso para que a obra ela pudesse continuar crescendo, mas crescendo de uma forma saudável, de uma forma corretamente, sem crescer desordenado, mas crescendo alicerçada na verdade das Sagradas Escrituras. Então, tudo isso é bom observarmos, E aí, por isso que Paulo ele passa essas instruções agora para Tito, assim como passou também para Timóteo, que ele também chamou Timóteo de filho, Só que é o seguinte: Timóteo não foi ele que ganhou, para Cristo, Mas o chamou para o ministério. Por isso que aqui ele diz verdadeiro filho na fé, porque ele ganhou Tito. Meu irmão, coisa maravilhosa, Então, pôr em ordem, estabelecer presbítero. A missão principal de Tito em Creta era organizar aquilo que ainda estava pendente, estabelecer presbítero em cada cidade. Ou seja, Tito não conseguiria dar conta do recado sozinho. E nós temos um exemplo muito claro, e eu posso citar aqui para todos nós, quando Moisés está conduzindo o povo e seu sogro Jetro, ele observa que Moisés não estava dando conta e ele chama, instruído por Deus, e dá uma instrução para que Moisés pudesse colocar pessoas para lhe ajudar. É assim e sempre será. Não conseguimos fazer tudo na igreja. Precisamos formar discípulos, e não para nós, mas discípulos para o Senhor, para nos ajudar na obra. Então, o bom líder, ele tem que ter esse conhecimento, tem que ter essa sabedoria, tem que ter essa visão de que ele não conseguirá realizar sozinho. Ele não consegue dirigir cultos, pregar, cantar, colher oferta, tudo sozinho. Não, tem que ter pessoas para ajudar. Assim mesmo, Paulo dá essa orientação, mas ele vai
trazer essa orientação para que Tito levantasse agora os presbíteros para lhe ajudar, mas ele dá uma orientação. Então esse texto mostra que Deus valoriza a organização na igreja, a obra de Deus não deve ser conduzida de forma improvisada, a liderança precisa ser estruturada para que a igreja permaneça saudável e preparada para cumprir a sua missão. E qual é a sua missão? É pregar o evangelho, é crescer saudável, é pregar, é manter e fortalecer a comunhão, é proteger a doutrina e que favorece o crescimento espiritual do povo de Deus. E aí algumas qualificações, é claro que aqui a gente passa de uma forma bem rasa, trazendo só o básico do básico, né? O resumo do resumo, como sempre digo aqui, da nossa lição, e sempre dou aqui a orientação para que você seja um aluno assíduo na Escola Bíblica Dominical, matriculado e assíduo. Não basta somente se matricular e vai um dia sim e oito não, né? O pessoal diz um dia sim e outro não, mas eu digo um dia sim e oito não. Então, não adianta só ter seu nome lá na pagela de chamada, e aí você ser chamado e cadê? Não está presente. Então, precisa estar presente para poder receber todo o estudo do trimestre para que possa ter um crescimento. Nós estamos falando de crescimento saudável. E aí é o seguinte, as qualificações para o líder ou para a liderança cristã. Primeiro subtópico aqui é irrepreensível na família. Então Paulo inicia destacando a vida familiar do líder. Ele deve ser irrepreensível, fiel e capaz de conduzir bem a sua própria casa. Aqui é interessante porque nós vemos que a família é o primeiro campo onde o caráter do cristão é demonstrado, né? Não adianta eu querer enganar a minha liderança, sendo que em casa eu sou uma pessoa que não sou bom pai, não sou bom esposo, não sei trabalhar com organização, enfim, várias N situações. E na igreja eu tento enganar a minha liderança. Então precisamos começar a partir de casa. Isso também não quer dizer que quando nós fazemos o nosso bom trabalho e muitas das vezes os nossos filhos, depois que crescem, depois que se tornam, vamos assim dizer, dono do próprio nariz e tomam suas próprias decisões e acabam saindo da igreja, muitas das vezes, isso não quer dizer que os pais não estão fazendo ou não são habilitados para ser líderes na igreja. Não. Se fizeram a sua parte, se fizeram corretamente, se ensinaram as Sagradas Escrituras, aí a partir do momento que a pessoa tem, chega a maioridade, a maioridade e também, como foi dito pela pastora Lé, e realmente nós vivemos isso muitas das vezes, ou procuramos viver, dentro de casa nós somos a autoridade. Autoridade espiritual e autoridade familiar. Então, há uma missão dos pais em também ajudar os filhos. Mas mesmo ajudando, se os filhos não quiserem, nós procuraremos continuar fazendo, é claro, né? Então, o testemunho familiar revela muito sobre a maturidade espiritual de quem deseja servir ao Senhor. Se a pessoa é aquele que dá mau testemunho em casa, então o líder maior da igreja, ele já tem que estar ligado para não colocar uma pessoa dessa como seus líderes, seu liderado também, ou liderar algumas pessoas. Então, tem que ser irrepreensível na vida pública. O apóstolo continua descrevendo as características essenciais do líder cristão. Ele não deve ser arrogante. Ei, olha aí, presta atenção. Temperamental, violento ou dominado pela ganância, né? Em contraste, deve ser hospitaleiro, equilibrado, justo, santo e disciplinado. Então, essas são as qualidades que demonstram que a pessoa pode ser uma boa liderança cristã, constituída sobre um caráter e não sobre posição. Meu amigo, é porque a pessoa, às vezes na sociedade, ela é uma pessoa que tem posses, que muitas das vezes ele pode ser um líder, né? Sendo que ele não tem essas qualificações. Então, o líder representa Cristo diante da igreja e da sociedade. Então, precisamos ter isso em mente, né? Então, isso aqui são observações que o apóstolo Paulo passou para Tito sobre a qualificação do líder cristão. Primeiro, é irrepreensível na família. O segundo, é irrepreensível na vida pública. E o terceiro, é apegado à palavra e apto para ensinar. Então, além do caráter
caráter, o líder precisa ser firme na palavra de Deus. Paulo ensina que ele deve conservar fielmente a doutrina recebida para exortar os fiéis e refutar os que contradizem a verdade. Então, isso é importante, né? A hora ela não espera, né? A hora não espera. Mas o terceiro ponto, o tópico, peculiaridade da ilha de Creta, né? Então, Paulo encerra o primeiro capítulo da sua carta voltando a olhar para a realidade de Creta, que tornava a missão de Tito tão urgente e desafiadora. Não era apenas uma questão de estrutura eclesiástica. Havia uma ameaça ativa dentro das próprias congregações. Falsos mestres circulavam, ensinavam, seduziam e destruíam ainda. Olha só. Então, esse contexto cultural de Creta criava um terreno fértil para que esse mal se espalhasse. A mentira ali rolava solta, meu irmão. O negócio não era fácil, não, né? Então, Paulo não minimiza o problema. Ele o nomeia e descreve e enfrenta com clareza de quem sabe a verdade precisa ser defendida com coragem. Resistência aos falsos mestres e gananciosos. Precisamos continuar, ainda nos dias de hoje. Não só foi a missão de Tito em Creta, mas é a missão nossa em Manicoré. Resistir aos falsos ensinos, às pessoas gananciosas que muitas das vezes surgem, infelizmente surgem, né? Cretenses mentirosos, terríveis e preguiçosos. Veja só o que Tito precisava enfrentar, né? Então, todas as coisas são puras para os puros, mas para quem já vive a vida aí de perversidade, de insubmissão, para ele, tanto faz como tanto fez, ele segue a vidinha dele lá e acha ando bom ainda, né? Mas nós, como embaixadores de Cristo, precisamos defender a palavra, né? Porque tem até aquele hino aqui, se eu encontrar aqui, com Sara Farias, encontrei, pronto, né? A voz de Deus faz com que mude as coisas, se a pessoa der ouvido à voz de Deus, né? Então, para nós encerrarmos aqui a aplicação pessoal, eu volto a repetir. Se você quiser saber mais sobre a Escola Bíblica Dominical, participe todos os domingos no Templo Central ou nas congregações a partir das 8h15 da manhã. Próxima lição, lição de número 12, né? Então, a aplicação pessoal aqui para nós, nós observamos que esse primeiro capítulo de Tito, ele entrega um mapa para a saúde espiritual da igreja, e ele possui três dimensões inseparáveis. Primeiro, a organização bíblica, liderança qualificada e vigilância doutrinária. Se nós seguirmos todos esses passos, com certeza nós iremos viver de acordo com aquilo que a palavra de Deus nos ordena. Então, esta é a mensagem de hoje. Vamos de oração? Querido Deus e Pai que está no céu, nesse momento, Senhor da Glória, eu quero te agradecer, Senhor, por tudo que o Senhor tem feito em nossas vidas e por tudo que o Senhor ainda irá fazer. Pai, no nome de Jesus Cristo, eu te peço tua graça para obedecermos a ti e a tua palavra. Em nome de Jesus, esta é a nossa oração. Muito bem, né? Chegamos ao momento final do programa Cristo é Resposta, prometendo voltar amanhã, permitindo o Senhor, não esqueça, logo mais às 16h10, no Momento Jovem, e às 18 horas, nosso momento de intercessão no Templo Central e nas congregações. Fiquem todos com Deus, a paz do Senhor, fui!

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3: 11 horas e 5 minutos.

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3: 11 horas e 23 minutos.

Essa música aqui eu gravei com um cara chamado Natanzinho falando de amor. E no violão tem ele. Orleans, com sentimento, por favor. É o chão de avião. Quem sabe cantar comigo aí, vai.

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0: Emanuel Coreia, são 12 horas. 12 horas e mais 15 minutos. Muito boa tarde para você que sintoniza a 95,1 Rádio Manicoré FM. Começa aqui mais um programa Balanço Esportivo. Hoje, segunda-feira, 29 de julho do ano 2026. Direção geral Samuel Vasconcelos, direção comercial Jackson Campos, direção administrativa Alan Crisley, técnica de som do nosso amigo Wilkine, apresentação deste amigo de vocês, Averaldo de Paula. Programa Balanço Esportivo vai ao ar de segunda a sexta-feira, a partir das 12 horas e 10 minutos. Levando para vocês tudo aquilo que acontece no mundo do esporte. 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São 12 horas, 12 horas e mais 19 minutos, programa Balanço Esportivo. Vamos agora falar no Campeonato Brasileiro. Amanhã teremos Volta Redonda e Amazonas, Campeonato Brasileiro da terceira divisão, tá certo? Então, vale a sua torcida, amanhã, terça-feira, horário às 19h30. 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Bom, Campeonato Brasileiro, 15ª rodada, que começou na última quinta-feira, dia 25. O Cuiabá empatou com Londrina em 2-2. Na sexta-feira, o Novo Horizontino, na sexta-feira, dia 26, venceu Vila Nova por 2-1. Tivemos ainda o América. É isso? Não, muito bem. O Criciúma, aliás, vencendo o São Bernardo no sábado, dia 27, por 1-0. Sábado também, o Operário venceu a Ponte Preta por 2-0. Ontem, o Atlético venceu o Avaí por 1-0. E o Fortaleza, jogão, eu assisti o jogo ontem à tarde. Fortaleza 2, Sport de Recife 0. O gol da vitória do Fortaleza saiu praticamente não, no último lance do jogo. Tanto é que o árbitro só fez mesmo dar permissão para bater o centro, né? O reinício de jogo, e aí apontou para o meio campo, terminando então grande vitória do Leão do Pici diante do Leão da Ilha. E ontem também tivemos a vitória, como nós já falamos, né? Aliás, a derrota do Náutico em casa para o Goiás. Grande vitória, portanto, do Náutico fora de casa. Aliás, grande vitória do Goiás diante do Náutico fora de casa. E hoje, como que é, Wilker? É, o Timbu perdendo em casa diante do Goiás. E amanhã, aliás, o encerramento desta rodada, o Botafogo de Ribeirão Preto jogando diante do CRB às 19 horas. Agora vamos com a Copa do Mundo, porque ontem começou a fase de mata-mata, segunda fase da Copa do Mundo, né? Vamos já passar o resultado, mas antes eu quero só dizer que o nosso programa tem oferecimento da Panificadora Central. 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Quero mandar aquele boa tarde, eu que nem aos nossos ouvintes. Aos nossos ouvintes, meu amigo Lielson, melhor pintor da cidade, né? Torcedor do Vascão da Gama, ouvindo a nossa programação. Falando em Vasco, já assinei Valente, o Amaral Pinheiro, o Chobe, né? Boa tarde, Chobe, lá no seu bar, agora já uniformizado, para assistir daqui a pouco o jogo da nossa seleção, né? O nosso amigo Manuel do Bogla, lá na 15, juntamente com a sua mãe, tá certo? Todo mundo aí da 15 ouvindo o programa, meu amigo Gilson, fanzaço do programa, ele que mora ali em frente à residência da dona Astrogilda, rapaz. A dona Astrogilda, eu que sempre ouve também o nosso programa. Ela que é a esposa do nosso amigo Hermínio, né? Que trabalha lá no Mercado Municipal. E o nosso amigo Domingos e também o João Ricardo, eles que são mototaxistas, né? São da mesma empresa aí do meu amigo Gilson. Ontem...
1: Não,
0: aliás, na sexta-feira, Euclinha. Bom, a Noruega perdeu para a França 4-1, né? Tivemos também o Senegal metendo 5-0 no Iraque e Senegal se classificando, né, Euclinha? Com 3 pontos. Aquilo que eu falei, né? Nós teríamos seleções classificadas com 3 pontos. Acho que foi o caso do Senegal. Somente ele, né, Euclinha? Cabo Verde e Arábia Saudita, o jogo terminou empatado em 0-0. Esse jogo também foi na sexta-feira. E Uruguai, né, a grande decepção da Copa, né? Grande decepção da Copa, Uruguai 0, Espanha 1. Né? Ah, em relação à Espanha, enfim, até agora a Espanha não tem feito bons jogos, apesar de ter se classificado em primeiro lugar do grupo, né? Mas a Uruguai, aliás, a torcedor está muito chateado com o comandante, né? O Bielsa, comandante da Celeste, na próxima temporada, a partir do ano que vem. Acho que ele já até deve ter deixado, né, o comando técnico, porque ele falou que iria dirigir o Uruguai pela a última vez, pelo último ano. E realmente a gente vê, né, que os jogadores estavam chateados, né? A química não estava boa entre o treinador e os jogadores, né? O Arrascaeta foi convocado, eu ainda falei sobre isso, acho que não deveria ter sido nem convocado, né? Assim como aconteceu na seleção brasileira, o treinador convocou o Arrascaeta contundido, né? E ele nem chegou a entrar em campo, estava no banco de reserva, mas não tinha condição nenhuma de jogo e não entrou. E a Uruguai foi a seleção eliminada. E com um detalhe, a Uruguai já está classificada para a próxima Copa, né? Já está classificada para a próxima Copa, porque é o ano do centenário, né? É isso? E aí, a Uruguai vai fazer... Aliás, se não me falha a memória, serão 3 jogos aqui na América. Jogo do Uruguai, que é o jogo de abertura. E tem mais... Mas Argentina também, né? E Paraguai. Serão 3 jogos, se não me falha a memória, na próxima Copa do Mundo. Mas isso só em 2030, né? Bom, na sexta-feira também tivemos a Nova Zelândia perdendo para a Bélgica por 5-0. Egito 1, Irã também 1. E no sábado, Icone, vamos ver os jogos de sábado. Sábado tivemos a Croácia vencendo a seleção de Gana por 2-1. Panamá 0, Inglaterra 2. Colômbia 0, Portugal também. República do Congo 3, Azerbaijão 1. Jordânia 1, Argentina 3. A Argentina já classificada, o Equini jogou com vários jogadores que não vinham jogando, time mesclado, um time muito bem mexido, né? A Argentina já estava classificada e garantida na primeira posição. E aí o Messi entrou já na reta final e marcou um dos gols, por sinal, um golaço, né? Lembrou muito bem aquela falta batida ali do Ronaldinho Gaúcho, né, Lucas? Uma bola rasteira, um golaço, o Messi chegando a 6 gols na Copa do Mundo, é o artilheiro isolado até agora. E agora esse resultado aqui, Lucas, né, é aquele famoso jogo, você já ouviu falar de compadre para compadre, Lucas? Compadre para compadre, é quase assim o dito popular. Sabe por quê? Porque se houvesse empate, como houve, né, essas duas seleções iriam se classificar. Quem estava esperando, se houvesse um vencedor nesta partida, se não me falha a memória, era o Irã ou o Iraque, que estava aguardando. Se houvesse um vencedor desse confronto, foi o último jogo de sábado, era o Irã. Ele estava esperando que houvesse. E aí eu pensei comigo, né, Wilco? Me acompanho futebol há muito tempo, né? Se o jogo tivesse sido 0-0, 1-1, não sei. Eu não vou aqui dizer que foi por querer. Mas, coincidência ou não, o resultado 3-3, tudo em casa, né, Wilco? E aí iria classificar as duas seleções, como aconteceu, né? E O que eu achei estranho foi o placar de 3-3, né? E aí as duas seleções seguem na Copa do Mundo, né? Segunda fase começou ontem, como nós já falamos, né? Ontem tivemos a África do Sul, a primeira seleção desclassificada nesta fase. África do Sul 0, Canadá 1. E os confrontos, né, Wilkin? Os confrontos, como nós já falamos, os confrontos da segunda fase, África do Sul, que jogou ontem, já está eliminada, diante de Canadá. Canadá, a primeira seleção classificada para a terceira fase, né, oitava de final, fazendo valer o mando de campo, né, Wilkin? Rapaz, a seleção canadense, né, classificada para a próxima fase. E então os confrontos são os seguintes, né? 16 avos, como é conhecido. Brasil, Japão, África do Sul e Canadá, que já jogaram ontem. Alemanha e Paraguai. Marrocos contra a Holanda. Holanda e Marrocos. Costa do Marfim, Noruega. França e Suécia. México e Equador. Inglaterra e República do Congo, são os confrontos que nós estamos divulgando, né? Vamos aos demais confrontos. Bélgica e Senegal, Estados Unidos e Bósnia, Espanha e Austrália, Áustria, só fazendo uma correção, né? São nomes idênticos, né? Parecidos. Austrália, agora sim, né, Wilkin? Austrália e Egito, Argentina e Cabo Verde e, finalmente, Colômbia e seleção de Gana. São 12 horas e mais 35 minutos. Hoje a gente vai sair um pouco mais cedo, Wilkin, em razão do jogo da seleção brasileira, né? 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Se for 3-0, será o terceiro placar 3-0? É isso aí. Muito bem. 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Vamos lá, Wilkin, tocar a vinheta da melhor assistência técnica da cidade.
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3: Meio-dia e 35 minutos.
0: Muito bem, são 12 horas e mais 35 minutos. 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Quero mandar aquele boa tarde para todos os funcionários da Wilson Texcel. O nosso amigo Zacarias, rapaz, está sempre por lá, né? 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Vocês todos do volante, né? O Riva, o Paulo, eles que residem lá no bairro de Santa Luzia. Falando em Santa Luzia, meu amigo João, juntamente com a sua esposa, a gente agradece pela audiência, né? 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Quem está ouvindo o nosso programa é nosso amigo Preto do Gudi, o nosso amigo Doja, a professora Delma, a professora Socorro, a Manuela, o doutor Sardinha, o seu Eliabe, o Louro, o nosso amigo Boca, o nosso amigo Pimpão, todos vocês aí no bairro de Mazzarello, né? Não esquecendo também do nosso amigo Arauanã, rapaz, lá no sítio do Pedraça, na estrada do sindicato. O Arauanã, que é irmão do Preto do Gudinho. Nosso amigo Parintins, juntamente com a sua esposa, né? É, também no bairro de Mazzarello. Eles que residem ali próximo da escola GM3. Nosso amigo Bocó, né? O Adailton, que é o pai do nosso... É o Didi Adailton, lá no Beco da Creche, né? Boa tarde, então, para todos vocês aí. O nosso diretor administrativo, Alan Crisley, lá no meu querido bairro. Falando em Manicorezinho, meu amigo Carrapatinho, o Euquini, tá promovendo lá uma sopa, rapaz. É. Ele me falou que cada um gol do Brasil terá uma sopa de graça. Agora, cada um gol do Brasil, né? É, rapaz. Vamos ver, viu? Meu amigo Carrapatinho, o Adriano, goleiro da seleção manicoreense. O nosso amigo Caçamba, o Manuel, o Caixa d'Água, o nosso amigo Paulo Albuquerque, rapaz. Todo mundo aí no Manicorezinho, um abraço especial, né? Um alô especial para minha esposa Alessandra e todos vocês aí do meu querido bairro do Manicorezinho. Vocês do 11 de maio, meu amigo Marquinhos, em frente à garagem municipal, tá bom? Escalação da seleção brasileira para daqui a pouco, a mesma seleção que jogou a última partida, né? Com Alisson, Marquinhos, Magalhães, Douglas Santos e Danilo, né? Casemiro, Bruno Guimarães, Lucas Paquetá, Rian, Vini Júnior e Matheus Cunha, né? Se eu fosse treinador da seleção brasileira, nesse número 9, eu colocaria o Endrick, né? Esse camiseta número 5, eu colocaria outro Danilo, que é do Botafogo. Lateral direito, eu teria convocado outro, né? Quando o Mateuzinho, aliás, Mateuzinho não, o Wesley se contundiu, né? E aí eu teria uma seleção mais competitiva. Ali também no lugar do número 20 eu colocaria um 10, né? Um jogador que tivesse mais qualidade técnica. Porque quando você olha para o meio campo da nossa seleção, a gente só vê volante, enfim. A gente só vê volante. Então, acho que a seleção brasileira tem pouca qualidade técnica no meio campo. É minha opinião, né? É minha opinião. E hoje será um grande teste, né? Porque vai jogar o primeiro mata-mata e com um time que não é de primeira prateleira do futebol mundial, Euquini, né? Acho que a seleção japonesa no meu entendimento, está ali na terceira prateleira do futebol mundial. A seleção brasileira é de primeira linha, sim, é a que tem mais títulos, só que, na minha opinião, a seleção brasileira, o trabalho começou muito tarde, né? O Ancelotti veio para apagar incêndio, né? E a seleção brasileira, um reflexo da culpa toda da dona CBF, que ao longo da preparação para a Copa do Mundo, até treinador interino nós tivemos, né? Então o trabalho é muito novo, pode ganhar, pode ser campeão, pode, futebol, né? Só que a seleção brasileira deveria ter tido mais tempo, poderia ter chegado pronta para a Copa, né? Pronta, e já se passaram 3 jogos. No segundo jogo da seleção brasileira, o treinador ainda não sabia quais jogadores que seriam escalados, né? Acho que, já até falei isso aqui, a gente vai torcer, evidentemente que sim, né? E vamos torcer para que a seleção se classifique para a próxima fase, mas é uma seleção que, na minha opinião, tem pouco entrosamento, pouca qualidade técnica no setor de meio campo, né? São vários problemas, né? Todo mundo sabe disso. Quem acompanha um pouquinho o futebol, você sabe que a seleção brasileira tem vários problemas nas laterais, no meio campo, né? E ali o centroavante, né? O treinador definiu há pouco tempo quem vai de centroavante hoje, né? Matheus Cunha, se não me engano, já fez 2 gols, né, Wagner? Já fez 2 gols.
4: Não, 3.
0: 3? Já foram 3 gols do Matheus Cunha, nesta Copa do Mundo?
4: Já.
0: Ah, que ele fez 2 gols só numa partida, né?
4: É.
0: Muito bem. Enfim, a seleção brasileira tem bons valores, bons jogadores, né? Marquinhos é um grande zagueiro, Magalhães também. Alisson, um dos melhores do mundo, né? Vinícius Júnior, no Real Madrid, já foi campeão, se não me engano, da Liga dos Campeões 2 vezes, né, Wagner? É um dos melhores também, só que na seleção brasileira ele ainda não mostrou, né? A seleção brasileira vai precisar dele a partir de agora, né? Já marcou vários gols. Quantos gols o Vini já tem, Wagner? 4?
4: É, 4.
0: Só que agora, a partir de agora, a corda começa a apertar, né, Wagner? A primeira fase era obrigação das grandes seleções se classificarem. A partir de hoje, a coisa vai pegar. Se bem que a Copa do Mundo, nesta fase, quando ainda... No momento, a gente só tem 31 seleções, porque uma já saiu ontem, na fase de mata-mata. Nesta fase, a gente ainda tem muitas seleções com baixo nível técnico, né? E a partir da fase que vem, a partir das oitavas de final, aí sim o nível técnico já vai começar a mudar, né? Até aqui, eu já assisti vários jogos, a maioria dos jogos, né? Eu já até falei aqui no último programa que eu gostei de 2 seleções, né? A Argentina, que é atual campeã, e a França. Essas 2 seleções estão correspondendo com o futebol que as pessoas esperam, né? No último jogo da França, o Dembélé, que não vinha fazendo até então bons jogos, né? Fez um jogo muito bom, inclusive fazendo 3 gols, e era um gol atrás do outro. Jogou muito, foi o melhor jogador do último jogo da França. Então, futebol é assim. Aí você diz, mas então quer dizer que a França vai ganhar a Copa, ou a Argentina e tal. Não é assim. O futebol não é assim. O futebol é um esporte que permite, né, que o melhor não seja campeão, né? Pode acontecer, evidentemente, que quem está mais preparado, né? Eu também falei isso aqui, não sei se foi na quinta-feira, que a França e a Argentina reúnem três coisas que um bom time de futebol tem que ter: qualidade técnica, entrosamento e padrão de jogo. Essas 2 seleções que eu falei reúnem esses 3 itens, né? Esses 3: qualidade, entrosamento e padrão de jogo, né?
4: Intensidade, né?
0: É, intensidade também, né, Wilkin? Intensidade também. Vamos, daqui a pouco, então, assistir esse jogão. Além desse jogo de hoje, Wilkin, quem mais vai jogar hoje? Que a gente já vai, daqui a pouco a gente vai sair um pouco mais cedo, como nós já falamos. É, neste horário só tem o jogo da seleção brasileira, né, Wilkin?
4: É.
0: Neste horário. Aí depois, aliás, é um jogo cada horário, né? A partir de agora. Pelo menos hoje, né? São três jogos hoje, né, Wilkin? Primeiro, como nós já falamos, daqui a pouco, Brasil e Japão. E às 16h30, hora Manaus, né? Às 16h30, Alemanha e Paraguai. Jogão, né, Wilkin? Jogo bom. Paraguai, aos troncos e barrancos, chegou nesta fase, né? Paraguai entrou como terceiro, Wilkin?
4: Foi
0: como terceiro colocado. É, diante de uma seleção alemã que... Eu já assisti vários jogos da seleção alemã, da Alemanha, Wilkin, e não achei, assim, uma forte candidata ao título, né? Acho que o futebol não nos permite afirmar, né? Mas se eu fosse apostar, apostaria na classificação da Alemanha, né? Mas não vejo assim no futebol até aqui apresentado pela Alemanha para chegar na grande final e lutar pelo título, né? Pode chegar? Pode. E Holanda e Marrocos. Acho que o jogo mais equilibrado, né, Wilkin? É um jogo mais equilibrado em relação à Alemanha e Paraguai, né? Holanda e Marrocos. A seleção da Alemanha fez até... É um bom jogo nesses três jogos que a seleção fez, né? Marrocos ganhou duas, empatou uma com a seleção brasileira, né, Wilkin? Foi isso? Só que não dá para avaliar muito, né? Porque o grupo da seleção brasileira, um grupo, duas seleções fraquíssimas, né? Muito fraca. E o jogo mais equilibrado da chave do Brasil foi justamente o empate entre Marrocos e Brasil, 1-1. Um jogo em que Marrocos jogou melhor. A verdade foi essa, né? Então, depois de Alemanha e Paraguai, às 21h, né? A gente, uma hora, teremos Holanda e Marrocos. E amanhã, vamos passar a agenda para amanhã. Amanhã a bola rola também, mesmo horário de hoje, né? Primeiro jogo de amanhã, Costa do Marfim e Noruega, né? Jogão, viu, Wilkin? A Costa do Marfim, na minha opinião, é a melhor seleção que eu vi, pelo menos, jogar, a melhor seleção africana. Noruega também tem um bom time, né? E a seleção norueguesa, Wilkin, se passar, vai dar trabalho, né? Eu acho que a seleção brasileira passando vai pegar esses adversários, né? Ou Costa do Marfim ou Noruega, né? Aí sim, já é um nível técnico melhor. E amanhã também, que jogão, Wilkin. Que jogão, amanhã às 17h, França, que até aqui foi a que melhor apresentou o futebol, sem dúvida nenhuma, França e Suécia. E às 21h, México e Equador, são os três jogos também de amanhã, tá bom? 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Bom, Wilkin, 10 minutos para as 13h, como nós falamos, a gente fica por aqui, a gente volta, se Deus quiser, amanhã, a partir das 12 horas e 10 minutos com mais um programa Balanço Esportivo. Tenhamos todos uma boa tarde.
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3: Meio-dia e 51 minutos.
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4: 13 horas e 6 minutos.

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1: nós.
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1: Puxa, meu batera, vem pra...

0: Musicão, musicão, é! Não tô preparado, não.
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4: Alô, mano, Walter!

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5: 14 horas e 26 minutos.
6: Chama na pisadinha.

Eu queria uma salva de palmas pra Rafaela, que DVD lindo!

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0: maravilhosos.
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4: 15 horas e 54 minutos.
5: Tem mais uma do Brazas. É mais ou menos assim, ó. Solta pra nós, minha banda, vai. Tchau.

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1: 16 horas e 10 minutos.
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3: 17 horas e 26 minutos.
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4: 17 horas e 39 minutos.

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4: 18 horas e 32 minutos.

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0: galera toda tá aqui, meu filho, pesada.
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5: 19 horas e 9 minutos.

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Gente, como é gostoso o pagode. Só pra jogar mesmo.

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4: 19:57.
5: Essa música é o seguinte. Essa música é a história daquele casal que tá quase terminando, mas não sabe se termina ou não.

0: Muito obrigado.
1: Como o comandante disse, é uma pancada atrás da outra.
2: Então não é pra respirar, não?
1: Não, não, não.
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2: Essa eu gosto.
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